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3: Sejam então muito bem-vindos. Ao longo deste mês de agosto, ou seja, nas próximas edições, vamos estar em formato DJ set. Vamos aqui recuperar as nossas sessões em mundomixradio.blogspot.com de Grooves in the Heart, ou seja, um DJ set que gravamos todos os meses e colocamos no nosso sítio na internet. mundomixradio.blogspot.com é o spot. Bem-vindos mais uma vez, boas férias, boa semana, bom trabalho, enfim, bom fim de semana, seja lá o que estejam a fazer, também bom dia, boa tarde, boa noite, conforme a hora que nos ouvem. É sempre um enorme prazer partilhar música, fiquem com Grooves in the Heart.

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0: 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Me sendo sincero, nunca tinha vindo uma cena dessas. 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
1: De 17 de julho a 28 de agosto, as ruas de Lagos animam-se com muitos concertos de verão. A Praça do Infante volta a encher-se de música, com o regresso da animação de rua. Vários artistas vão animar as noites do verão lacobrigense, nomeadamente Roberto Bernardino, Fábio

0: E o muchacho Paulo das Vacas e muito mais. Não percas um verão animado pelas ruas de Lagos, com muitos concertos até dia 28 de agosto.
1: Sábado, dia 22, a República 14 recebe concerto de Naomi Falcon and the Dub Collective. O grupo toca o seu estilo único de reggae, com um toque de dub, soul, pop, ska e afrobeat. Já a cantora Naomi tem composições que impressionam através da poesia e da sua voz poderosa e singular. As suas letras honestas transmitem uma mensagem importante, enquanto a sua incrível banda traz autenticidade, good vibes e um groove multicultural que te vai arrastar para a pista de dança. Anota na agenda: concerto de Naomi Falcon and the Dub Collective na República 14, dia 22, às 9 da noite, em Olhão.
2: Sexta-feira, dia 21, o Teatro das Figuras recebe o musical Evita. O musical narra em formato ópera rock a ascensão e queda de Eva Perón, a carismática e controversa primeira-dama da Argentina. Passado nas décadas de 1930 e 1940, o musical acompanha a trajetória desta jovem ambiciosa que sai do interior em busca de fama e fortuna em Buenos Aires. A história é narrada por Che, revolucionário cético e uma espécie de consciência crítica que observa e questiona as ações de Eva ao longo da sua vida. Anota na agenda, dia 21, às 9h30 da noite, o musical Evita no Teatro das Figuras, em Faro.
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1: Dia 19 de agosto acontece o Festival Paragem no Centro Cultural de Lagos. Este festival vai contar com os Lavoisier, grupo formado por Patrícia Relvas e Roberto Afonso. Este duo reinventa o cancioneiro tradicional português através de uma abordagem minimalista. Não percas o Festival Paragem, dia 19 de agosto, pelas 9:30 da noite no Centro Cultural de Lagos.
2: De 6 a 16 de agosto acontece a Mostra de Cinema ao Ar Livre de Tavira. Há coisa melhor do que passar as noites de verão a ver filmes espetaculares sob a luz das estrelas? Eu acho que não. As sessões são às 9:30 da noite, mas a partir das 8:30, a bilheteira e o bar dos claustros do Convento do Carmo estarão a funcionar. No menu dos filmes há destaque para Valor Sentimental, A Pequena Amélie, Orlando Pantera e muito mais. Anota na agenda a Mostra de Cinema ao Ar Livre de Tavira, de 6 a 16 de agosto, nos claustros do Convento do Carmo.
3: De 10 a 15 de agosto acontece o Festival do Marisco de Olhão. Este evento combina música ao vivo com a presença de grandes nomes nacionais como Kalema, Némanos, Marisa, DJ Télio e muito mais. O festival é também uma celebração da gastronomia local para desfrutar dos sabores tradicionais num ambiente festivo. Não percas, de 10 a 15 de agosto, o Festival do Marisco de Olhão.
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0: Olá e sejam muito bem-vindos a mais um Palco Rua. O destaque desta semana vai para Matilda, que decidiu abrir o seu coração e o seu diário no primeiro álbum de corpo inteiro. Hoje está no Palco Rua de corpo inteiro para falar de si e do seu primeiro álbum. Olá, Matilda.
1: Olá, tudo bem?
0: Tudo ótimo, como é que estás?
1: Olha, estou bem, muito feliz por estar aqui. Um bocadinho nervosa, mas pronto.
0: O teu primeiro álbum está cá fora. Como é que foi o feedback?
1: Olha, o feedback tem sido muito, muito bom. Para mim, pelo menos, porque só o facto das pessoas ouvirem e de ter a minha música cá fora e de haver nem que sejam 10 pessoas que se identificam com aquilo que eu canto e que eu digo, já é uma felicidade enorme para mim. E foi um processo longo que demorou e que tirou muito assim do coração e é quase como um diário. E portanto, sentir que ele já está cá fora e que já deitei isto um bocadinho cá para fora para todos ouvirem e me conhecerem é incrível.
0: Tu começaste muito nova, mais ou menos com 12 anos, não foi?
1: Foi. Imagina, mais nova ainda já cantava.
0: Okay, pois, sempre esteve contigo, não é?
1: Exatamente, sempre esteve comigo. Mas sim, nos palcos foi muito nova, foi aos 12, 13.
0: Portanto, tu sempre quiseste ser a Matilda.
1: Eu sempre soube que ia ser a Matilda.
0: Ok, boa.
1: Mas queria muito crescer e ter maturidade para poder cantar a minha verdade, que eu acho que é a coisa mais importante na arte. Porque eu acho que não podemos fazer arte só porque sim, até porque eu acho que eu tenho muito, muito respeito pela arte, até pela forma como eu cresci, as pessoas que fui sempre rodeada. E, portanto, eu acho que só agora, aos 30, é que senti que estava... Aliás, demorei 5 anos a fazer o álbum, por isso mesmo, eu acho. Porque eu queria ser a Matilda de corpo inteiro e não queria simplesmente cantar porque sim.
0: E este teu nome artístico, tu passas de Matilde a Matilda, porquê é que optaste por Matilda?
1: Olha, porque a personagem Matilda, sabes, toda imagina dos livros, desde miúda que eu era viciada nela e queria também mexer os livros com os olhos e adorava que ela tivesse salvo o miúdo que estava a ser bullied, porque eu também fui bullied, e portanto vivi sempre com isto na minha cabeça e sempre quis ser a Matilda, e assim que tive esta oportunidade senti que isto era a minha forma de fazer o mesmo que a Matilda e salvar algumas pessoas, ou pelo menos tentar.
0: Para quem não te conhece, tu tens aqui uma pessoa muito importante, que é uma das pessoas mais conhecidas na música portuguesa, Carlos do Carmo, que é o teu avô. Ele alguma vez te deu algum conselho que tenha-te marcado particularmente em relação à música ou à vida, por exemplo?
1: Bem, à vida deu-me os melhores conselhos de todos. Ser humilde, ser verdadeira, ser eu. Aliás, tudo o que eu tentei fazer neste álbum, no fundo... inconscientemente são conselhos dele, que é não tentar ser mais pequena do que sou, ser de corpo inteiro, ser vulnerável, ocupar espaço se for preciso ocupar espaço. Mas em relação à música, ele sempre me disse para cantar com cuidado, ter respeito pelas palavras e para dizer a minha verdade, e portanto levei isso comigo sempre e continuo a levar.
0: E por levares também a arte com tanta responsabilidade, foi por isso que demoraste muito tempo com este primeiro álbum?
1: Eu acho que demorei, não pela pressão, mas porque realmente eu não tinha maturidade ainda para ser eu. Eu sempre fui uma pessoa muito preocupada com o que os outros pensam e muito nervosa e fico sempre a pensar, será que esta pessoa gosta de mim, que não gosta... E eu queria estar pronta para pôr isso para trás e falar sobre isso, e acho que, isto tudo inconscientemente, claro, mas eu acho que não houve uma razão para ser agora, houve a única razão que era, eu queria ter a certeza daquilo que estava a fazer e só senti isso agora.
0: Muito bem, tu foste jornalista, portanto foste aqui a minha colega, trabalhaste na SIC, ainda trabalhas em jornalismo?
1: Olha, trabalho não em jornalismo, mas assessoria, escrevo muitos artigos e tento ajudar ao máximo o sítio onde eu trabalho, e adoro escrever, e acho que o jornalismo ajudou muito na escrita, mas quando passei para a música, comecei a aprender coisas novas sobre a escrita, que, por exemplo, podemos falar do coração e não tão factualmente. Eu falava muito factualmente, não havia, não sei, claro que há sempre erros, mas sempre gostei muito de escrever, tenho muito respeito pela língua portuguesa, até porque a minha avó era professora de português e, portanto, os netos todos somos muito preocupados com a língua portuguesa, mas passei de escrever factos para escrever emoções e acho que o jornalismo me ajudou muito a chegar aqui também e eu tenho muita curiosidade, mas ia sempre para a curiosidade do mundo e dos outros, mas acho que comecei a puxar essa curiosidade para mim e acho que foi uma transição ótima. E portanto, gosto de trabalhar em assessoria porque às vezes ponho os pés no chão, mas o que eu gosto mais é de escrever poemas e falar do meu coração.
0: Mas queres fazer a música a tua principal função?
1: Já é a minha principal função, ou seja, eu
0: Ok.
1: trabalho part-time,
0: Ah.
1: ajudo de vez em quando, simplesmente porque gosto de escrever e porque posso ajudar, mas, ou seja, eu não estou a trabalhar lá, eu estou simplesmente a ajudar e de vez em quando escrevo uns artigos ou outros.
0: Foi fácil desistir, não é desistir, foi fácil deixar o jornalismo um bocadinho de parte para dedicares à música?
1: Acho que foi. Ou seja, eu demorei muito tempo, lá está, a tomar esta decisão e eu queria experimentar tudo, e eu adoro estudar e adoro escrever, mas ficou feito. Imagina, eu há 5 anos que estou a fazer este álbum e no início eu ainda estava no jornalismo, portanto, eu ainda estava insegura, ainda não estava com a maturidade e houve um clique e quando esse clique veio, não olhei para trás e foi muito fácil. Saí bem de todo lado, mas saí com a certeza de que a música é o que eu quero fazer para o resto da vida.
0: Queres seguir um
1: E
0: sonho?
1: exatamente, queria seguir um sonho. E esse sonho vou seguir para o resto da vida. Eu já estava a seguir, na verdade, só que eu acho que estava tipo a crescer.
0: Eu acho que ouvi uma entrevista tua em que disseste que já estava a ser demasiado cansativo, porque houve uma altura que tu tentaste fazer as duas coisas ao mesmo tempo, não foi?
1: Foi, mas eu acho que foi porque eu ainda não tinha a força, para ir olhar para dentro e para escrever sobre mim e para me entregar de forma honesta à música, e não foi tanto por querer fazer os dois. Eu acho que era mais a minha cabeça que ainda estava numa batalha: será que eu vou conseguir trazer a minha verdade? Porque eu não quero fazer isto só porque sim. E pronto, e claro que estás a gravar num estúdio e depois saís às 4 da manhã para gravares reportagens, é uma coisa difícil e irreal, e eu precisava desse clique e acho que foi muito importante, até porque o jornalismo é um trabalho que todos sabemos que é difícil e que
0: Sim.
1: exige muito, e gravar um álbum e cantar também, portanto eu acho que foi fácil a partir do momento em que eu percebi qual era a exigência que eu mais estava disposta a lutar.
0: E em relação aqui à música, como é que tu descobriste o teu estilo? Porque o teu avô vem do fado, não é? Como é que se descobre um estilo? Como é que se descobre o nosso próprio estilo de música?
1: Olha, eu acho que é uma coisa que vem de dentro, honestamente. Eu sempre, sempre, sempre, desde miúda, que admiro Diana Ross, Cher, tudo o que é soul, R&B, Aretha Franklin, e mesmo quando ouvíamos em casa músicas, as que eu me agarrava sempre foram essas. E portanto, eu acho que eu não escolhi afastar-me do fado. Eu acho que eu simplesmente tenho aqui alguma coisa dentro que me liga muito a esse lado mais soul, mais R&B. É o que eu ouço, sempre foi. Também gosto muito de hip hop. Eu acho que o hip hop acaba por se misturar muito com o R&B. E desde miúda que em casa é o que eu ouço. Às vezes, até a minha mãe, por exemplo, eu punha os CDs ainda e eu punha CDs de, sei lá, do Sam the Kid, e a minha mãe ficava completamente em choque. Eu tinha, imagina, 15 anos. E portanto, eu acho que foi uma coisa muito natural. Só que o problema em Portugal, não é em Portugal, mas eu acho que o problema cá é que é difícil tu trazeres a sonoridade do R&B para a língua portuguesa, porque eu acho que a língua, cantar com língua, a língua também é importante naquilo que tu cantas. E acho que as palavras portuguesas, por alguma razão, não encaixam tão facilmente na música que eu gosto de ouvir. E portanto, é um risco. Eu amo Expensive

0: ouvir. O meu namorado até diz que eu ouço músicas de R&B, assim, tipo Mahalia, etc. E eu acho que são alegres. E ele, tá sempre, ele diz: estás sempre a ouvir música triste. Eu acho que para mim aquilo parece uma música muito alegre. Não sei. Vem de dentro.
1: Vem de dentro, muito bem. E falando aqui no teu percurso, ele começou aqui um bocadinho fora do habitual, portanto, tu, ou melhor, foi uma editora que te contactou e teve aqui uma mãozinha do Paulo Gonço. Queres nos contar um bocadinho?
0: Olha, posso-te contar. A história é que o meu avô sempre me disse para estudar e para antes de mais fazer os meus estudos e cantar sempre, mas ele próprio também estudou e acabou o curso e tudo mais, e só mais velha que começou realmente a fazer carreira. E eu acho que com isso eu acabei por afastar um bocadinho a artista em mim, e por isso é que eu também acho que nestes 5 anos estive à procura dela outra vez. E eu não sabia que ele queria que eu fizesse realmente isto, ou experimentasse. E um dia o Paulo Gonço ligou, a perguntar se eu queria ir fazer uma brincadeira ao estúdio, porque sabia que eu às vezes cantava, não sei o quê. E eu acreditei, eu achei, olha, para tu veres, eu ia no carro a ver se ainda cantava bem a caminho do estúdio. E cantar é mesmo a minha terapia. Portanto, eu claro que cantava no quarto, mas é diferente de cantar com o Paulo Gonço. E pronto, e fui ao estúdio e primeiro cantei uma música que eu tinha levado. E ele disse: olha, tenta lá cantar esta. E eu cantei, e ai, eu cantei, e ele aqui foi um momento muito emocionante. Ele entrou a meio da música, muito emocionado, e disse que foi o teu avô que me pediu que se ele morresse, para eu não deixar isto morrer também. Ficámos muito próximos, criámos uma relação próxima, portanto, no fundo, devo muito ao Paulo Gonço. E olha, sem o saber, ele mostrou isto à minha label e ligaram para ir lá, e pronto, e depois as coisas aconteceram. Portanto, eu tive muita, muita sorte, é uma sorte que pouca gente tem. Sou super agradecida, e daí também a responsabilidade, e daí também os 5 anos.
1: Claro.
0: Mas demorou a chegar aqui, a sério, e a encontrar a minha voz e quem eu era, porque isto foi tudo muito rápido. Ou seja, eu assinei e eu não estava pronta para cantar. Não estava pronta para cantar a minha verdade, estava pronta para começar a descobrir-me como Matilda.
1: Foi todo um processo.
0: Foi um processo, e foi de muito duro o processo, porque escrever sobre ti, descobrir sobre ti, ainda por cima eu não sou uma pessoa bastante feliz, e portanto eu acho que sempre está tudo bem, e eu de repente a escrever, descobri que afinal se calhar não sou assim, tinha muitas coisas por resolver. A minha mãe até diz: mas estás sempre tão feliz, porque é que de repente nas músicas é tudo assim tão pesado? E eu, porque se calhar a música é a minha única forma realmente de expressar, e é.
1: E aqui estás de corpo inteiro, literalmente.
0: É que estou de corpo inteiro, vulnerável, sem medos, e a dar força a todas as mulheres, que às vezes nós temos imenso medo de ocupar espaço e temos de ocupar.
1: Claro. E falando aqui um bocadinho neste processo, tu, quando estavas no processo do álbum, tu já tinhas um nome ou só quando tinhas as músicas todas à tua frente é que escolheste o nome?
0: Já tinha um nome.
1: Já?
0: Eu a Matilda já. Ou seja, não tinha a certeza, ainda considerei Matilde só,
1: Não, não, o nome
0: mas.
1: do álbum.
0: Ai, o nome do
1: Sim,
0: álbum!
1: sim.
0: O nome do
1: Sim.
0: álbum? Não, o nome do álbum de todo. O nome do álbum foi a última coisa, na última música a ser escolhida, porque a Mulher de Corpo Inteiro foi a última música que fizemos, por isso é que eu tenho 11 em vez de 10. Foi feita completamente do nada. Numa tarde em que estávamos a ouvir tudo o que já estava feito e a decidir coisas, e chamámos a música Mulher de Corpo Inteiro, e eu disse: olha, está decidido o nome do álbum. Nós já tínhamos pensado em corpo e alma, coisas deste género, mas eu sentia sempre que era um bocadinho clichê às vezes, e estávamos à procura do nome perfeito, e eu ainda não tinha sentido, e de repente, olha, demos o nome a esta música, e eu decidi no segundo, eu disse: o meu álbum é de corpo inteiro.
2: Ainda

0: tua a falar do meu álbum de corpo inteiro.
1: Sou muito fã deste teu álbum, eu fui explorar um bocadinho e agora confesso-te aqui que ia no carro ouvir o teu álbum e fiquei assim e nem sei se descrever muito bem, mas eu fiquei presa na música a Fala a Minha Língua. Então fiquei assim, é muito boa.
0: É uma música, gostas?
1: É a minha favorita.
0: Foi a primeira música que eu fiz.
1: A sério?
0: Sério.
1: Olha, já me respondeste mesmo aqui a uma pergunta.
0: Desculpa.
1: Não, mas olha, incrível, esta música está muito boa. Tu tens aqui muitos nomes conhecidos que se juntaram a ti neste álbum. Tens o Agir, a Milhanas, a Inês Apenas. Como é que aconteceu esta junção de artistas?
0: Olha, eu primeiro tenho sorte porque tenho uma label e portanto a minha label também me apresentou à maioria das pessoas. Neste processo eu tive muito tempo à procura, porque às vezes as pessoas certas ou as pessoas muito boas não são as certas para esta fase da tua vida. E portanto eu neste processo fui saltando e fui percebendo o que é que eu queria cada vez mais e comecei a perceber a minha escrita e a perceber também o que é que eu queria pôr nas minhas músicas. E portanto as pessoas foram aparecendo naturalmente e também porque, por exemplo, a Milhanas foi muito amiga ou seja, temos pessoas em comum.
1: Amiga de um amigo.
0: Exatamente, de uma grande amiga, que também é cantora, que é a Mónica Titónio. E, portanto...
1: Que também está neste álbum, não está?
0: Está neste álbum. Elas ajudaram a Falar a Minha Língua. A música estava feita, foi a primeira, e eu decidi voltar a pegar nela para a pôr no álbum, e a Milhanas, no fundo, transformaram algumas frases... para ficar assim mais perto de mim ainda. E pronto, e o Agir, eu já conheci o Agir e ajudou-me muito, muito, muito, é uma pessoa que eu estou eternamente agradecida. E pronto, e até depois descobri o John, que o John é assim a minha pessoa, e foi realmente quem acabou o álbum comigo, e a Inês Apenas, e acho que foi quando eu dei o clique, e foi quando, acho que tu deves sentir a sonoridade do álbum a mudar, e eu acho que foi com eles que eu fui descobrindo realmente a minha sonoridade e chegámos assim a um ponto no final em que eu estava tão emocional de ter acabado que chorei imenso, porque não me queria despedir deles, eles eram os meus terapeutas, sabes? Mas não digo que mais à frente talvez outros vão ser, acho que o processo do álbum é mesmo assim.
1: Claro, eu lembro-me que ouvi numa entrevista que tu e o Agir fizeram uma música durante uma madrugada, acho que foi durante uma madrugada. Qual é que era a música? Eu não me lembro
0: era Sem Flores.
1: Sem Flores. Okay.
0: Sem Flores, foi porque ele foi-me buscar um dia e disse: olha, bora para o estúdio, bora fazer música, porque ele soube que eu estava a fazer com os Mogno e com o Azart. E fomos os dois para o estúdio e eu estava irritada e desabafei com ele. Eu ainda não escrevia música de todo. E ele é uma máquina e ele em meia hora escreveu as minhas ideias e de repente começámos a brincar e ele disse. Entusiasmados, de repente já tínhamos a minha voz gravada, de repente já tínhamos a produção foi acontecendo e depois não queríamos ir embora até aquilo estar fechado, portanto fechámos essa música numa noite.
1: Uau, isto também está muito boa, também é uma das minhas favoritas também.
0: Também foi uma das primeiras, eu acho que foi mesmo muito importante para o meu pulo como artista.
1: Claro, e tu tens, já voltamos, vamos voltar aqui a falar um bocadinho na minha favorita, na Fala a Minha Língua, porque tu nesta música falas um bocadinho daquilo que chamamos o contacto zero, daquele silêncio que nos mata, que é aquilo que tu dizes também nesta canção. Queres nos contar um bocadinho que fase é que foi esta, qual foi a tua inspiração?
0: Olha, quem escreveu mesmo foi o Azart, que é um grande, grande amigo meu. E isto foi feito quando eu ainda nem tinha nenhum contacto, sem ser o Azart que me ajudava, e estávamos aqui em casa os dois e temos os dois relações de longa data e estávamos a falar os dois de peripécias de relação e eu estava a dar o lado da mulher e ele estava a dar o lado do homem e de repente eu disse, é impressionante como é tudo igual em todas as relações. E a falta de comunicação é o maior problema das relações. Mas estávamos a aconselhar-nos uma ou outra aqui em desabafos e de repente ele pega na caneta e diz, bora, mas é falar sobre isto. E começou a escrever, depois fomos para o estúdio com os Mogno e os Mogno começaram a fazer a música e de repente acabámos isso rapidíssimo e foi das minhas músicas preferidas. E portanto, quando eu depois passei para o Agir e para o John, eu disse, eu quero levar esta música comigo, sim ou sim.
1: Esta música está muito boa e tocou-me particularmente. Fiquei assim. Porque é uma música que descreve muito bem às vezes o que nós pensamos, não é? Daquele contacto zero. Então eu fico,
0: é um contacto zero e é a falta de entendimento dos dois lados, não é?
1: Exatamente. Eu fiquei, uau, é mesmo isto que eu penso de contacto
0: bom,
1: zero.
0: Sentiste disso?
1: Literalmente, foi mesmo isto que eu senti. Matilda, tu no teu álbum tens 11 faixas, uma delas é um interlúdio. Que recado é que querias deixar com este interlúdio?
0: Olha, o recado é para. Eu perdi dois melhores amigos quando era muito nova. E isso foi uma das coisas que mais me moldou como pessoa. E, portanto, eu queria muito escrever uma música para eles, mas não fazer uma música... Eu queria deixar um recado no meu primeiro álbum, sem ser uma coisa triste ou... Eu queria mostrar às pessoas que a saudade também é uma coisa bonita, porque depois de tantos anos, de chorar ainda por eles, depois de 16 anos, quer dizer que eles são mesmo pessoas inacreditáveis. E, portanto, eu queria deixar-lhes o recado de que eu penso neles, choro por eles, penso neles, por isso é que eu digo, tu por onde andas, canto para ti da varanda, é um bocadinho, eu não sei onde é que andas, mas eu continuo aqui a pensar em ti e é a forma de os manter vivos. E, portanto, foi um bocadinho por aí.
1: Olha,
0: foi um bocadinho, foi 100% por aí. E a primeira vez que a cantei foi muito emocional para mim mesmo.
1: Uma excelente homenagem.
0: Uma excelente homenagem. Ela era mais longa, por isso é que depois nós pusemos interlúdio, porque tínhamos refrões, muitos refrões, etc. E depois eu disse, não, eu quero mesmo cantar só para eles. E pronto.
1: Muito bonito. Muito bonito.
0: Um bocado triste, mas bonito.
1: Mas a homenagem está lá, acho que o intuito da homenagem está muito bonito.
0: Agora é bom explicar, porque eu acho que as pessoas depois ouvem o álbum de outra forma.
1: Sim. Exatamente, também acho. Matilda, nós vamos passar aqui uma espécie de um jogo em que eu vou-te dar aqui umas frases e tu vais responder com a música que te fizer mais sentido. Pode ser?
0: Pode ser.
1: Então, a música mais ouvida?
0: A música mais ouvida é Meu Norte? Não, música mais ouvida por mim ou pelas pessoas?
1: Pode ser por ti.
0: Por mim, Mar nos Meus Olhos.
1: A tua favorita?
0: Depende da fase em que eu estou. É que já foram todas. Agora, nesta fase, talvez para mim aproveite, porque estamos a entrar no verão e eu vou no carro a ouvir mais.
1: A mais triste?
0: Espelho.
1: A que demorou mais tempo?
0: A escrever?
1: Sim.
0: Bem, demorou mais tempo. É difícil demorar um pouco. A que demorou mais tempo? Talvez... Morro de Amor.
1: A que escreveste com as lágrimas nos olhos?
0: Mar nos meus olhos.
1: A que te deixa de bom humor?
0: Fala a minha língua, ou a fama e proveito, ou a mulher de corpo inteiro.
1: Ok. A que te deixa com a autoestima lá em cima? Aquela quando estás assim mais...
0: Mulher de corpo inteiro.
1: Boa. Aquela música que esteve quase para não entrar no álbum?
0: Fama e proveito.
1: E a música que sabias que tinha que estar no álbum?
0: Recado.
1: Muito bem. Pronto, agora já saímos aqui deste...
0: Agora já não estou... Eu estava em pânico com isto, agora já relaxei.
1: agora já. Respira. Agora já passou. Como é que tu descreves este teu primeiro projeto?
0: Nem que eu descrevo. Olha, acho que é um diário, quase como um diário meu. Acho que é uma carta aberta àquilo que eu sou. Acho que é verdadeiro, uma experiência de autoconhecimento brutal e acho que quem ouve de facto do início ao fim se calhar também se identifica com algumas coisas e percebe realmente que a vulnerabilidade não é uma coisa que temos que ter medo, mas sim uma força. Ser vulnerável é, eu acho que é a nossa maior força e eu durante muito, até escrever este álbum achava que não. Mas também acho que é um álbum de empowerment e que acaba no final, lá está, acaba cheio de força. É uma viagem sobre as tuas emoções e eu acho que tanto é um álbum vulnerável como é um álbum de empowerment e de força.
1: Olha, também achei. Eu agora queria muito ouvir da tua parte o que é que este álbum significava, porque eu também senti, quando o ouvi, senti que havia ali muitos temas, não só de amor e também um bocadinho de desamor, mas também havia esse empoderamento feminino. Gostei muito.
0: Sabes que não foi... pensado, isso é que é, eu acho que isso foi, foram, eu só comecei a escrever nas últimas músicas, que são as que falamos de mulheres, e eu nunca pensei, vou começar a escrever sobre, tipo, sobre as mulheres, na verdade. Eu comecei a escrever e inconscientemente, de repente, percebi que é realmente uma coisa que se tem que falar e que eu quero falar, porque saiu naturalmente, percebes? Não foram pensadas.
1: Veio ti, foi surgindo.
0: Veio de mim, foi surgindo, e de repente olhei para as músicas e até o meu produtor disse: bem, de repente, e eu não estou a pensar, quero escrever sobre isto, é os meus poemas, de repente é o que eu mais falo, é o que eu quero falar.
1: O teu álbum está cá fora, e eu reparei que ainda há videoclipes que não saíram. Isto ainda está em processo, ou queres deixar algumas músicas só em áudio?
0: Ainda está em processo, sendo que algumas vão ficar só em áudio,
1: Ok.
0: mas vai haver surpresas
1: Em breve.
0: e em breve. E para mim é importante agora também, em algumas músicas, como Mar nos Meus Olhos, que foi escrita um bocadinho para as mulheres que vieram antes e para a minha avó, há algumas que são mesmo especiais e que eu quero fazer as coisas, quero um bocadinho explicar isto que te estou a explicar a ti. Através do vídeo, porque eu acho que tudo o que eu fiz até agora foi muito mostrar o mundo Matilda, mas agora quero mostrar o meu álbum e aquilo que eu falo e quem eu sou.
1: Então está para breve, alguns videoclipes.
0: Está para breve, alguns.
1: Muito bem.
0: Mas estão para breve, mas estão a ser muito pensados e não breve é um breve, tem que esperar pelo menos um bocadinho.
1: Vai valer a pena, eu acho que sim. Só
0: Vai, vai.
1: pelas letras eu já sei que vêm aí coisas muito boas. Matilda, tu já conheces muitos artistas, já falámos daqui em muitos nomes conhecidos. Quem é que sonhas, com quem é que sonhas fazer uma colaboração?
0: Olha, eu sonho fazer com tantos artistas portugueses que eu nem consigo nomear assim um artista. Claro que imagina, eu acho que só poder fazer com alguém que gosta do mesmo do que eu, que vai escrever comigo e que vamos conectar, acho que já era espetacular. Claro que para mim, que gosto muito de hip hop, há artistas como Sam Da Kid, que é um sonho porque é o rei do hip hop, Papillon, que eu sou viciada, até Você Si, sabes, a
1: Olha.
0: música Boa Vibe, eu adorava ser ela, sabes? E portanto, mas mesmo mulheres, Nani era o meu sonho, amava, sei lá, Carolina de Lange também é uma escrita dela, claro, como é óbvio. Ai, eu sou a Lura, sou viciada.
1: Tens aqui já
0: Mas é
1: muitos
0: assim, não
1: nomes.
0: é. É que são todos Slow J, olha, Slow J fui há 2 dias ao concerto dele, sou viciada. Eu sou viciada em todos.
1: E olha, próximos planos da Matilda, concertos, colaborações, o que é que vem para aí?
0: Olha, vão ter que esperar para saber, porque vai ser anunciado, mas o que eu quero é muito palco, porque é o que eu preciso. E o que eu mais amo é estar no palco e poder distrair durante meia hora, 45 minutos, seja quem for, mesmo sobre uma pessoa, se eu der a sensação que eu tenho quando estou a ver um concerto a alguém, já vai ser, já vale. E portanto, o que eu mais quero agora é concertos e, claro que, pronto, colaborações também e surpresas, mas isso vai ser tudo anunciado mais
1: No teu Instagram?
0: tarde. Sim, não, eu não sei onde é que vai ser anunciada 100%.
1: Mas
0: No meu
1: vais
0: Instagram,
1: anunciar, não é?
0: certamente, claro, mas acho que vai ser anunciado para os meios também.
1: Muito bem. E o que é que gostavas que as pessoas sentissem ao ouvir o teu álbum?
0: Bem, gostava que sentissem que não estão sozinhas e que, se de alguma forma sentirem que há alguém que sente o mesmo, passou pelo mesmo do que elas, mesmo que interpretem de outra forma. E que não seja aquilo que eu estou a sentir quando estou a cantar a música, isso já vale. Portanto, eu gostava que as pessoas sentissem empatia e não se sentissem sozinhas e que a minha música não é tanto uma música animada. Portanto, o que eu gostava era que as pessoas, quando estão a sentir sozinhas ou quando estão a precisar assim de um bocadinho de uma coisa mais íntima, ouvissem o meu álbum e percebessem que todos nós passamos pelas mesmas coisas.
1: Há uma pergunta que gostasses que tivessem feito sobre o teu álbum e ainda ninguém a fez?
0: Ai, já sei. Há várias, talvez. Talvez tu hoje fizeste-me quase todas, mas talvez as pessoas perguntam-me um pouco sobre o significado das minhas músicas e falam mais do álbum no geral, e eu acho que às vezes gostava que me perguntassem de onde é que elas vêm, porque acho que é dessa forma que as pessoas realmente se identificam.
1: Muito bem. Obrigada, Matilda.
0: Obrigada eu.

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1: De 7 a 10 de agosto acontecem as Festas dos Pescadores em honra de Santa Luzia. Durante 4 dias, Santa Luzia recebe um programa marcado por música ao vivo, homenagens e momentos de convívio numa celebração dedicada à história e ao espírito de uma comunidade ligada ao mar. Há concertos de Matai, Bia Cabós, Iris, Os Descendentes e muito mais. Não percas, até o dia 10 de agosto, as Festas dos Pescadores em honra de Santa Luzia.
2: Dia 19 de agosto acontece o Festival Paragem no Centro Cultural de Lagos. Este festival vai contar com os Lavoisier, grupo formado por Patrícia Relvas e Roberto Afonso. Este duo reinventa o cancioneiro tradicional português através de uma abordagem minimalista. Não percas o Festival Paragem, dia 19 de agosto, pelas 9:30 da noite, no Centro Cultural de Lagos.
3: 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Já a cantora Naomi tem composições que impressionam através da poesia e da sua voz poderosa e singular. As suas letras honestas transmitem uma mensagem importante, enquanto a sua incrível banda traz autenticidade, good vibes e um groove multicultural que te vai arrastar para a pista de dança. 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
1: De 17 de julho a 28 de agosto, as ruas de Lagos animam-se com muitos concertos de verão. A Praça do Infante volta a encher-se de música, com o regresso da animação de rua. Vários artistas vão animar as noites do verão lacobrigense, nomeadamente Roberto Bernardino, Fábio Muchacho, Paulo das Vacas e muito mais. Não percas um verão animado pelas ruas de Lagos, com muitos concertos até dia 28 de agosto.
2: Sábado, dia 22, a República 14 recebe concerto de Naomi Falcon.

0: O musical Evita, o musical narra em formato ópera rock a ascensão e queda de Eva Perón, a carismática e controversa primeira-dama da Argentina. Passado nas décadas de 1930 e 1940, o musical acompanha a trajetória desta jovem ambiciosa que sai do interior em busca de fama e fortuna em Buenos Aires. A história é narrada por Che, revolucionário cético e uma espécie de consciência crítica que observa e questiona as ações de Eva ao longo da sua vida. Anota na agenda dia 21, às 9:30 da noite, o musical Evita no Teatro das Figuras, em Faro.
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2: Eu viralizei.
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1: Isso é verdade.
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